E a Positividade FM 104.5 com Roto Cotidiano, Rapa. Também pra você aqui, nessa segunda maravilhosa, Orchestra JB Come Alive, Foo Fighters, Rick Astley, agora The Chainsmokers, Closer. 9:29. 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
1: Olá, muito bom dia. Eu sou Marcos Soares e trago para você a partir de agora as notícias de hoje do Atualizando. O governo brasileiro aguarda a decisão dos Estados Unidos sobre a possível aplicação de novas tarifas às exportações brasileiras prevista para esta quarta-feira. Segundo o Palácio do Planalto, a prioridade é manter a negociação até o último momento. Caso as novas taxas sejam confirmadas, o governo pretende analisar o alcance da medida antes de definir uma resposta oficial. A possibilidade de recorrer à lei da reciprocidade também poderá ser avaliada de acordo com a evolução das negociações. As inscrições para o Exame Nacional de Residência, o ENARE 2026-2027, para programas que exigem pré-requisitos, seguem abertas até às 11h59 da noite desta quarta-feira. O cadastro deve ser feito exclusivamente pela internet no portal da Fundação Getúlio Vargas ou da rede HU Brasil. A taxa de inscrição é de R$330 e pode ser paga até o dia 17 de julho. As provas serão aplicadas em 13 de setembro em 60 cidades brasileiras e o processo seletivo reúne vagas de residência médica, multiprofissional e uniprofissional em todo o país. 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Daqui a pouco tem mais uma Atualizando.
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1: 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A Prefeitura do Rio de Janeiro publicou um decreto que proíbe a veiculação de publicidade de plataformas de apostas esportivas, as chamadas bets, em espaços públicos da cidade. A medida vale para painéis, mobiliário urbano e outros locais cuja exploração dependa de autorização ou concessão do município. Segundo a Prefeitura, o objetivo é reduzir a exposição da população, especialmente de crianças e adolescentes, às apostas. A fiscalização será feita pela Coordenadoria de Licenciamento e Fiscalização, que poderá determinar a retirada dos anúncios e aplicar multas aos responsáveis. Os candidatos do Enem 2026 que solicitaram um atendimento especializado já podem conferir o resultado da análise dos resultados apresentados. A consulta está disponível na página do participante e deve ser feita com a conta gov.br. O atendimento é destinado a candidatos que necessitam de recursos de acessibilidade, como provas em braille, letra ampliada, auxílio para leitura, transcrição e outros previstos no edital. As provas do Enem serão aplicadas nos dias 8 e 15 de novembro. Mais informações estão disponíveis no portal do Ministério da Educação. 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Daqui a pouco tem mais um Atualizando.
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1: Olá, ótima manhã de terça-feira para você aqui na Positividade. Tá saindo da Baixada, principalmente ali da rodovia Washington Luiz. Atenção na chegada a Brasil, trevo das Missões, com uma movimentação maior em Cordovil. De preferência, linha vermelha, apesar do trânsito maior, já na cabeceira da pista do Aeroporto Internacional. Chegada à ilha, melhora um pouco logo depois, na maré não tem jeito. Motorista vai perdendo um pouco mais de tempo. Linha amarela para você que tá saindo da Barra e Jacarepaguá. Maior circulação depois da Praça do Pedágio, principalmente em Del Castillo. E na chegada, Bom Sucesso. Caminho pela Dom Helder Câmara apresenta melhores condições. Quem tá vindo pelo Caxambi, ali pela Arquias Cordeiro, vai encontrando até uma movimentação melhor nesse momento. Para quem tá saindo da região de Vila Isabel, tá pegando Radial e Rei Pelé, chegada à Praça da Bandeira sem maiores dificuldades. É até uma boa opção, tá? Pelo menos por enquanto, sem maiores problemas para você que segue rumo ao centro. 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Já já tem mais.
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1: A vida pede mais positividade. Muito obrigado pela sua audiência. É uma honra. Eu vou te fazer uma pergunta. Qual será a data em que você vai decidir encerrar um ciclo e começar uma nova história? Pois é, olha, no DNA das emoções, a região da transição entre as vértebras C7 e T1 representa um momento de passagem. É como, assim, uma ponte entre o que você foi e aquilo que pode se tornar. E olha, toda transição traz uma pergunta silenciosa. O que ainda está se repetindo na sua vida? Bom, a cervical ela fala da identidade, as torácicas vão falar de conflitos e a lombar é a área também da renovação e aperfeiçoamento, tá? Vamos lá, quando um padrão se repete, ele deixa de ser coincidência e passa a ser um convite para sua consciência. Muitas vezes o corpo apenas sinaliza aquilo que a mente insiste em adiar. Como é que faz para romper esse ciclo? Vamos lá, três passos fundamentais. Primeiro, reconhecer o padrão. Segundo, aceitar que toda mudança gera desconforto. E terceiro, tomar uma decisão com data marcada. Porque enquanto a mudança fica no um dia, o cérebro continua repetindo o que já conhece. E olha, não é a data que transforma a sua vida, é a decisão que essa data representa. E talvez hoje seja exatamente o dia de deixar para trás aquilo que já não faz sentido e abrir espaço para uma nova versão de você. Então, e aí, qual será a data em que você vai decidir começar uma nova história? Aliás, fica a dica. Minha próxima imersão vai acontecer em agosto, eu e Rodolfo Santos. As informações estão lá no meu Instagram, que é onde você também pode marcar uma consulta comigo, se inscrever no meu curso de teatro. Bom, vamos lá, o meu Instagram é @carlosbonou. Lembrando que Bonou é B-O-N-O-W. Faça um extraordinário final de semana e vem comigo, porque a vida pede mais positividade.
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2: A empresa espanhola Aena, vencedora do leilão de concessão do Aeroporto Internacional Tom Jobim, o Galeão, aguarda a conclusão dos trâmites regulatórios para assumir oficialmente a administração do terminal. A companhia afirma que pretende fortalecer a ligação entre o Galeão no Rio de Janeiro e o Aeroporto de Congonhas, em São Paulo, como parte de sua estratégia no Brasil. O Galeão vem registrando recuperação no movimento de passageiros e fechou 2025 com cerca de 17 milhões e 800 mil embarques e desembarques. A concessão foi arrematada por aproximadamente 2 bilhões e 900 milhões de reais e os primeiros investimentos serão voltados para melhorias operacionais, experiência dos passageiros e ampliação das rotas nacionais e internacionais. O governo do estado do Rio de Janeiro reorganizou a estrutura da Secretaria do Estado da Polícia Militar. Entre as mudanças estão a criação e redefinição de 8 órgãos de direção, incluindo novas subsecretarias e corregedoria, além da transferência do programa Segurança Presente para uma nova subsecretaria. O decreto também altera a área de atuação de batalhões na região metropolitana e na região dos lagos. Segundo o governo, a reestruturação tem como objetivo fortalecer o comando da corporação e aprimorar os serviços prestados à população. 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Daqui a pouco tem mais uma atualizando.
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2: De volta aqui na Positividade, falando agora para você que está saindo de São Gonçalo. Está vindo pela BR-101. Atenção na passagem pela base dos fuzileiros e na chegada ao viaduto do Barreto. Acesso à ponte também com problemas. Tempo de travessia já ultrapassa os 15 minutos, com problemas ali no Mocanguê e na subida do vão central. Chegada ao Rio, até que não tem tantas dificuldades. De qualquer maneira, o motorista deve dobrar a atenção. Entre Bicalho e Rodrigues Alves, por enquanto a Rodrigues Alves tem melhor movimentação. Não é que a Bicalho esteja tão ruim assim, mas já já a movimentação fica maior. Então, é bom evitar pela Rodrigues Alves o motorista até que vá encontrando melhores condições nesse momento. Presidente Vargas, para quem está seguindo em direção ali à Candelária, eu não observo muitos problemas próximo ao prédio dos Correios e até mesmo na chegada central do Brasil. Quem está vindo ainda da Rei Pelé e Radial, está chegando na Praça da Bandeira, o panorama é semelhante. 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O Atualizando volta já.
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0: as últimas do Brasilidade. Kid Abelha, Detonautas, Léo Jaime e Criolo. Amanhã, 6 da manhã, tem mais Brasilidade.
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Bom dia pra você que tá aqui na Positividade 104.5, uma ótima terça-feira, 14 de julho de 2026, que você tenha um dia produtivo, bacana, legal, de realizações. Você que tá aí trabalhando, dirigindo, ouvindo a Positividade, ou então você que tá trabalhando de casa ou em casa, há uma certa diferença. Você que tá indo malhar, deixar as crianças no colégio, algumas nem tão crianças assim, pode deixar seu rádio aqui que ele continua muito bem sintonizado. 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Ó, como é que a gente começa bem. Losing My Religion, R.E.M.

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Money, I don't know why. Beyoncé, single, as da Cindy Leite, as da Cindy Leite, as da Cindy Leite. Teve também a R.E.M., Losing My Religion. Mas se tem promoção, é claro que tem, sim, mas é óbvio que tem. 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Au revoir. Eduardo e Mônica já foram lá, comeram croissant, croque monsieur, positivité.

0: 7:28.
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3: De volta aqui na Positividade, atenção, ainda chove em alguns pontos do Rio, uma chuva bem fraca, mas de qualquer maneira, atenção redobrada. Para você que tá vindo da ponte, Avenida Brasil, teve um acidente com moto um pouco mais cedo ali na Bicalho, mas o motorista ainda vai encontrando rebarba dessa ocorrência ali, atenção redobrada para quem vem em direção a Presidente Vargas ou então em direção ali ao Rio Comprido, Avenida Paulo de Fronten. Para quem tá saindo agora da Zona Norte, Rei Pelé e Radial, com trânsito mais intenso, na chegada à Praça da Bandeira, tá pela Barra, atenção nas Américas, logo depois do Terminal Alvorada, eu ainda observo uma movimentação maior e segue assim pela Ponte da Joatinga, Elevado das Bandeiras e pela autoestrada até a Praça Sibelius. O caminho pela Epitácio agora até que não apresenta tantas dificuldades. Você que está saindo do Leblon, atenção na Bartolomeu Mitre, ali próximo à Desembargadora Alfredo Russo, vá pela Orla, que tem melhores condições. 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O Atualizando volta já.
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0: 7:38.

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0: SBS, teve também Bon Jovi, You Give Love a Bad Name, Maroon 5, Sunday Morning. 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Aquela lentinha agora, vai. Carinhosamente apelidada de Baba.
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0: Positividade FM 104.5 Save Tonight, Eagle Eye Cherry. Teve também Taylor Swift, Shake It Off, Mary J. Blige e U2 One. E daqui a pouquinho tem Esporte com Positividade com Alexandre Araújo. Vamos falar do jogo de hoje da Copa. Sim, tem semifinal. Amanhã também tem jogão, como hoje também tem jogão. E algumas outras situações que cercam aí este... Às vezes... Digamos assim, não vou nem comentar agora, eu vou deixar pra comentar junto com o Alexandre daqui a pouco. 8:30, Alexandre Araújo no Esporte com Positividade. É já já, 8:21.
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1: Alexandre Araújo, bom dia!
2: Fala, Casoni, tudo bem? Bom dia pra você, pros amigos ligados aqui na Positividade. Casoni, queria começar rapidinho hoje com alguns vídeos, analisando alguns vídeos, pode ser, não?
1: Mas é claro, se você quiser, até coloca musiquinha de fundo que você escolher da Copa aqui.
2: Ah, música de fundo, vai, você manda.
1: É, então vamos de... Eu vou fazer o seguinte, vamos de Wonderwall, porque tem um babado a respeito do Wonderwall, do vocalista do Oasis, hein? Mas já eu te conto o babado. Vai você primeiro.
2: Tô aqui, ó. Primeiro falando sobre aquele vídeo do Neymar que tá viralizando aí, Neymar do futuro, avisando o Neymar criança, pode ir pra Copa de 2030, um vídeo muito emocionante e tal. Tomara que não aconteça isso, Neymar. Tem que se aposentar, garoto, já deu.
1: Não,
2: obrigado.
1: Não fala assim.
2: Já foi, já deu, Casoni. Chega. Que fique só na inteligência artificial. Também um pouco cansativo, já é repetitivo. Messi e Infantino, em todos os vídeos agora de IA, tem os dois ali que eles teriam um relacionamento. Você já viu isso? Não?
1: Mas vários. O Messi de bebê no colo do Infantino. O Messi pegando o cara. Mas vários.
2: O de hoje é o Messi colegial. Messi de colegial indo lá na casa do Infantino reclamar da arbitragem.
1: O Messi reclamar da arbitragem é demais.
2: Prevendo aí, já a eliminação da
1: arbitragem. Aí é surreal demais.
2: Aí não dá, né? Aí não dá pra levar a sério. Outro que não dá pra levar a sério foi o vídeo da CBF, aquele vídeo motivacional, pedindo pro torcedor já focar 2030, um novo ciclo se inicia, para, né, CBF? Na hora errada, fora de time.
1: Pois é.
2: Ruim o vídeo, pode apagar, CBF, dá tempo. Agora, um legal foi a Noruega sendo recebida pela população no Palácio Real.
1: Nossa, pelo príncipe herdeiro, que ficou lá no bumbo, orquestrando jogadores, e uma multidão na frente.
2: Muito legal, né? 150 mil noruegueses.
1: Nossa!
2: E o príncipe tocando tambor, né?
1: Você vê que a importância que o povo deu à sua seleção, mesmo sendo eliminada, né, frente à Inglaterra, a importância que o povo deu, né?
2: Não, da importância que deu à seleção e importância que deu também às suas raízes, né?
1: Como evidente.
2: Também, né? Coisa que o Brasil parece que perdeu. Hoje a gente viu o movimento nas arquibancadas imitando argentinos, né?
1: É, não dá.
2: E que é lamentável. Bom, vamos falar de França e Espanha.
1: Vamos.
2: França e Espanha hoje, primeira semifinal, 16h. Jogaço, né? A França tentando o tricampeonato, Espanha o bicampeonato. Nos últimos 10 jogos, a Espanha venceu 7. Contra 2 vitórias da França, um empate. Nos últimos 2 confrontos assim, mais importantes, né, Casoni? Na Liga das Nações, semifinal, deu Espanha 5-4. E na semifinal da Euro também deu Espanha 2-1. Então, um retrospecto super favorável aí à seleção espanhola. Embora a França viva um momento melhor aí na Copa do Mundo, né?
1: É, vamos ver se esse favoritismo vai se manifestar hoje.
2: É verdade. Agora, de um lado você tem lá o Yamal, Nico Williams. Do outro você tem o Mbappé, tem o Dembélé, tem o Timão Tchoumeny que vai jogar hoje. E o Yamal apareceu ontem na coletiva, você viu?
1: Não vi. Me conta.
2: Ele apareceu com um colar. Na verdade, eram 4 colares de ouro, cravados de diamante. Precisa disso?
1: Você acha que depois ele ia cantar algum funk? Não? Você teve essa impressão?
2: Entendi, tá? É um funk em espanhol, né?
1: Sem preconceito, veja bem, a minha observação foi sempre preconceito.
2: Rapper, né? Um cantor de funk.
1: Rapper, é verdade. Agora você quer saber da fofoca do Wonderwall?
2: Qual é a fofoca?
1: Vou até aumentar o Wonderwall aqui. Você sabe que o vocalista do Oasis, né, o Liam Gallagher, xingou o internauta brasileiro no X, você sabia disso?
2: Não, é por que ele xingou?
1: Porque o internauta zoou, né, a escolha de Wonderwall como um dos hinos da seleção inglesa. Aí o brasileiro escreveu o seguinte: imagina ser o país dos Beatles, do Queen e do Rolling Stones e escolher uma música do Oasis como tema da trajetória da seleção inglesa. Aí o Liam Gallagher não deixou a provocação passar e respondeu o seguinte: imagina achar que isso tem alguma coisa a ver com você, seu Spunk Bubble. O que significa o Spunk Bubble? É alguma coisa a respeito de idiota, imbecil, otário, babaca, alguma coisa assim, né? É uma gíria britânica, né? Usada de forma pejorativa.
2: Mas nessa briga, eles estão do lado do amigo do internauta aí, né? Você ter duas bandas ali.
1: Pô!
2: A Rolling Stones e contar a história da Inglaterra, que é uma
1: eu tô com o internauta também, viu?
2: Tô com o internauta, vou com ele aí.
1: Com todo respeito ao Oasis, né?
2: Que é uma boa banda, né?
1: Claro.
2: Pode aprovar a escalação aqui, Casoni, da França.
1: Manda lá.
2: Manhã, Koundé, Saliba, Upamecano e Digne, Tchouaméni, que deve voltar, Rabiot e Ulisse, que joga muita bola, Dembélé, Doué e Mbappé, Doué ganhou uma posição também do Barcolá. A Espanha com o Unai Simón, Pedro, o Laporte, o Cubarsí e o Cucurella, Rodri, Pedri ou Fabinho Ruiz, Dani Olmo, Yamal, Alex Baena e o Orizabal, pô, que timaço.
1: É um time de primeira, né? Agora você vai arriscar um prognóstico pra hoje, placar?
2: Pô, vou arriscar. A França vai ganhar o jogo. 3-2, França.
1: É, eu vou de 2-1, França.
2: 2-1.
1: É, vamos ver o que, que vai acontecer. Agora amanhã, né? A gente arrisca um prognóstico, até se não der, a gente, né? Amanhã, né?
2: Amanhã é mais tranquilo, né?
1: Inglaterra. 4-0, oh, peraí, até a gente tá falando isso, não é porque a gente torce contra a Argentina, não. Tudo bem que a gente realmente torce contra a Argentina.
2: Torce muito contra, né?
1: É porque você vê os adversários que a Argentina enfrentou até hoje na Copa. Nenhum de primeira prateleira.
2: Só baba.
1: Só baba. Então, não é?
2: É Jordânia, Egito, Cabo Verde.
1: Oh.
2: E, né? A seleção mais forte foi a Suíça.
1: É verdade.
2: Com a ajuda da arbitragem.
1: É. E uma bobagem de um jogador da Suíça também, né? Que colaborou, porque a Argentina, vamos repetir, estava nas cordas naquele momento ali que o jogador da Suíça foi expulso.
2: Exatamente. Agora, a Argentina e a Inglaterra, que não se enfrentam desde 2005, esse jogaço aí, teremos um policiamento super reforçado lá em Atlanta, né?
1: Sim.
2: E tem, de um lado lá tem os hooligans, os barra bravas, né?
1: É.
2: O negócio é sério. Você viu um videozinho que apareceu na internet?
1: Eu já vi vários.
2: Três argentinos.
1: Nisso eu não vi. Conta aí, como é que foi?
2: Não, pô, os argentinos foram pra cima do inglês. Ah. O inglês forte, parrudo. É, homem muito, muito ovo e banana. Ah. E eu, os três argentinos.
1: Ah, que coitado dos argentinos. Que pena, poxa. Fico triste. Eu não gosto desse tipo de violência, sabe, Alexandre?
2: Você sabe, totalmente.
1: Bem, coitado, né? Poxa.
2: Papelão. Só pra fechar, só tem duas aqui, cara, você tem que falar isso aqui.
1: Fala.
2: Primeira é do Haaland que desembarcou, você deve ter visto, lá com o seu guaxinim de pelúcia.
1: Guaxinim de pelúcia, eu entendi. O que que o guaxinim...
2: Ele comprou aqui. Sabe quanto ele pagou naquilo ali?
1: Ah.
2: $4,000
1: no guaxinim. Num guaxinim de pelúcia, $4,000. Mas também, né, vai ver o salário do Haaland, tá podendo, né?
2: É, mixaria pra ele, é como se fosse R$3,80.
1: É, mas é isso aí mesmo.
2: Ele pinga aí. Agora, essa aqui é a melhor aqui. O Abdoulaye Faal, que é o presidente de futebol da Federação do Senegal, descobriu que o médico que chefiava a delegação há 10 anos, ele não tem informação, ele não é ortopedista.
1: Ah, não.
2: Ele não entende medicina esportiva, ele é ginecologista.
1: Ah, tu tá zoando. E depois de 10 anos foi que descobriram que o médico da seleção senegalesa não era especialista, era um ginecologista, é isso mesmo?
2: É, por isso que os jogadores não estavam querendo se tratar com ele, né?
1: Alexandre, um abraço, viu? Amanhã a gente fala sobre o jogo de hoje e você volta logo mais, né?
2: Tô aí.
1: Tchauzinho, valeu. Vai entender um negócio desse.
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0: Positividade FM 104.5. Call me, maybe. Talvez, né? Ah, de repente ligo. Não, não ligo. Carly Rae Jepsen teve também Duran Duran, View to a Kill e Shaggy. It was me.
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3: Motoristas de todo o país já podem usar um novo aplicativo da Agência Nacional do Petróleo, Gás Natural e Biocombustíveis para consultar a avaliação da qualidade dos postos de combustíveis. A plataforma ANP ConvC Postos atribui notas de 0 a 5 com base no histórico de fiscalizações realizadas nos últimos 5 anos. O aplicativo também permite verificar informações como endereço, CNPJ, resultados das inspeções e origem do combustível comercializado, além de possibilitar o envio de denúncias sobre suspeitas de irregularidades ou preços abusivos diretamente à ANP. As escolas da rede estadual do Rio de Janeiro passarão a realizar simulações práticas de primeiros socorros com apoio de instituições de saúde e órgãos de segurança pública. A medida faz parte da atualização do programa Lições de Primeiros Socorros, sancionada pelo governo do estado. A nova legislação prevê treinamentos, campanhas de prevenção de acidentes e capacitação contínua de professores e funcionários, com o objetivo de preparar a comunidade escolar para agir em situações de emergência. A lei também conhece profissionais que se destacarem nesses atendimentos. 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Daqui a pouco tem mais uma atualizando.
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0: Positividade FM 104.5, Sister Hazy, All For You.
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0: Positividade FM 104.5 Gorillaz Feel Good Incorporated. Teve também Harry Styles, As It Was, e Jorge Vercillo, Final Feliz. E a positividade, como sempre, pensando em você, no seu direito, no direito do consumidor, traz o doutor Tarcísio Rios explicando uma situação que, se você não passou, pode vir um dia a passar. Você já teve algum procedimento negado num plano de saúde? Então se liga em como proceder. Doutor Tarcísio, bom dia!
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2: Você já teve um procedimento negado pelo plano de saúde? 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

0: Positividade FM 104.5. Forget for the bad times. Price Tag, Jesse J. É Jesse J, isso mesmo. E o B.O.B., mais conhecido como Bob. 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
4: O BNDES informou que a linha de crédito Move Motoristas já alcançou 1 bilhão em financiamentos para compra de carros novos por taxistas e motoristas de aplicativos. Segundo o banco, quase 10 mil profissionais em mais de 1000 cidades brasileiras foram beneficiados. O programa oferece juros reduzidos e prazo de até 72 meses para pagamento. Apesar dos resultados, a iniciativa enfrenta críticas por relatos de dificuldades na aprovação de crédito, demora na liberação dos financiamentos e cobranças consideradas indevidas. O BNDES afirma que trabalha para superar esses desafios e ampliar o alcance do programa. A Secretaria Municipal de Saúde do Rio amplia a partir desta terça-feira a vacinação contra a Covid-19 com a dose atualizada para a cepa LP8.1. Além das gestantes, que já estavam incluídas na primeira etapa, passam a ser atendidos idosos com mais de 65 anos ou mais pessoas imunocomprometidas e pessoas com deficiência permanente. A vacinação está disponível nas clínicas da família, centros municipais de saúde e nas unidades do Supercentro Carioca de Vacinação. A ampliação foi possível após o envio de um novo lote de doses pelo Ministério da Saúde. 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Daqui a pouco tem mais um atualizando.
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1: Positividade FM 104.5, Ana Carolina Garganta, teve também Amy Winehouse, Rehab, Jessie J, B.O.B. e Price Tag 9.

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0: 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Who Can It Be Now? Man at Work, Madonna, Give It To Me, Snoop Dogg, Bruno Mars, Young, Wild and Free. 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
2: Olá, eu sou o Ricardo Cavalcante, cirurgião plástico. Estou aqui no Positive Cast para trazer algumas dicas de estética, beleza e autoestima. Hoje eu vou falar sobre as canetinhas. A canetinha de zepatida, que é conhecida como Monjaro, ela vem sendo amplamente utilizada. Agora, nós temos que ter muito cuidado, porque essa caneta, da mesma forma que, de maneira surpreendente, a gente consegue perder peso, você pode ganhar novamente. Então, você tem que ter uma orientação, tanto na forma de usar, como na forma de retirar o medicamento, que é o efeito rebote que muitas vezes aparece. Outro ponto importante é estar preparado para alguns efeitos indesejáveis, como a azia, que muitas vezes dá, a prisão de ventre, o endurecimento de fezes. E por isso, a minha recomendação é que você procure um colega especialista que trabalhe com esse produto, que tem experiência, que ele vai poder te orientar para você não ser colhido com esses efeitos, ou no mínimo minimizar esses efeitos. A caneta também, ela é importante no sentido de preparar muitas pessoas que estão fora do peso, e aí a gente consegue prepará-las para poder fazer uma cirurgia de maneira mais adequada. Fica uma outra dica também: qualquer que seja a cirurgia, deve-se interromper o uso desse medicamento, o nome comercial Monjaro, com no mínimo 3 semanas antes do procedimento. Se você tem dúvidas ou quer perguntar alguma coisa, o meu Instagram é @doutorricardocavalcante e eu estou à sua disposição para qualquer esclarecimento adicional.
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0: 4.5.
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0: Agora você vai obedecer a minha pausa? Eu já acionei duas pausas, você não obedeceu, tá bom? Sistema teimoso, feio, feio, feio. Como eu estava dizendo, já dei a hora, né? Isso, já dei. Agora vamos resultado de promoção, né? 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Elísio Bernardes, final telefone 4941. Elísio, você tem que vir aqui na Positividade pegar o seu voucher, tá bom? 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A equipe de promoções também vai entrar em contato com você pelo WhatsApp, tá bom, Elísio? Amanhã, 7 da manhã, a gente se fala mais. Abraço aqui do Carlos Alberto. Já já tem Marcos Vinícius Moreno. Muito obrigado pela companhia nesta terça-feira chuvosa, nublada. A chuva cai, depois para, aparece o sol. Agora, por exemplo, na Barra está um solzinho aparecendo e lá embaixo está tudo cinza.
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Henrique, bom dia! Dia bom, terça-feira, 14 de julho, tudo bem? Aqui é o Marcos Vinícius Moreno, 20 graus fazendo agora nas imediações da Avenida Abelardo Bueno. Subiu um pouquinho a temperatura, mas tá frio ainda, né? Fala sério, carioca não gosta. Gente, carioca não gosta disso, né? Tem que subir essa temperatura aí, cara, tá demais, cara. Pra sair da cama, meu filho, tá brabo. Mas vamos que vamos esquentar por aqui, ó. 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Daqui a pouquinho sai o resultado. 21 981

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1: Uma nova lei em vigor no estado do Rio de Janeiro garante aos pais e responsáveis o direito de permanecer ao lado de crianças e adolescentes durante procedimentos médicos que exijam sedação ou redução do nível de consciência. A medida vale para hospitais públicos e privados e prevê exceção apenas quando houver contraindicação médica devidamente justificada. A legislação também determina que as unidades de saúde informem previamente as famílias sobre esse direito, reforçando as garantias previstas no Estatuto da Criança e do Adolescente. E a Defensoria Pública do Estado do Rio de Janeiro abriu inscrições para o programa de residência jurídica voltado exclusivamente para advogados. Ao todo, são oferecidas 100 vagas distribuídas em diferentes regiões do estado. As inscrições são gratuitas e podem ser feitas até o dia 17 de julho. Os selecionados atuarão no apoio às atividades da Defensoria, como pesquisas jurídicas, elaboração de documentos e atendimento à população em situação de vulnerabilidade. O processo seletivo será composto por análise curricular e entrevista. 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Daqui a pouco tem mais um Atualizando.
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0: What Have I Done to Deserve This? Teve Ana Rato, Passe em Casa. E quem tá levando ingressos pro show do Seu Jorge, dia 1º de agosto, na Arena Bangu, é Maria Nazaré, final do telefone 0782. Maria, se deu bem, a nossa equipe de promoção vai entrar em contato pelo WhatsApp, tá bom? 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
0: Faltando 5 segundos para as 11.

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Cidade FM, Blinding Lights, The Weeknd. 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Positividade agora 11:15. Aumenta o volume porque essa aqui vale a pena. Legião, Faroeste Caboclo na positividade.

Pô, dessa vez eu acertei, hein? Toda vez que eu vou assumir isso, eu não consigo, mas dessa vez foi. Positividade FM 104.5, Bob Sinclair, Love Generation, Aha, Take On Me. E daqui a pouquinho eu volto com mais música.

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1: A tradição dos mascotes na Copa do Mundo começou em 1966, na Copa da Inglaterra, com o leão chamado Willy. Um dos mais emblemáticos foi o da Copa de 82, na Espanha, o Naranjito, uma laranja com pinta de jogador. No Brasil, em 2014, tivemos o Fuleco, o Tatu Bola. O nome surgiu da junção de futebol e ecologia. A Copa de 2026 possui três mascotes: Maple, um alce que representa o Canadá; Zayu, uma onça pintada que representa o México; e Clutch, uma águia careca representando os Estados Unidos.
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3: A Prefeitura do Rio de Janeiro publicou um decreto que proíbe a veiculação de publicidade de plataformas de apostas esportivas, as chamadas bets, em espaços públicos da cidade. A medida vale para painéis, mobiliário urbano e outros locais cuja exploração dependa de autorização ou concessão do município. Segundo a Prefeitura, o objetivo é reduzir a exposição da população, especialmente de crianças e adolescentes, às apostas. A fiscalização será feita pela Coordenadoria de Licenciamento e Fiscalização, que poderá determinar a retirada dos anúncios e aplicar multas aos responsáveis. Os candidatos do Enem 2026 que solicitaram um atendimento especializado já podem conferir o resultado da análise dos resultados apresentados. A consulta está disponível na página do participante e deve ser feita com a conta gov.br. O atendimento é destinado a candidatos que necessitam de recursos de acessibilidade, como provas em braille, letra ampliada, auxílio para leitura, transcrição e outros previstos no edital. As provas do Enem serão aplicadas nos dias 8 e 15 de novembro. Mais informações estão disponíveis no portal do Ministério da Educação. Gary Lee e Alex Lifeson celebram 50 anos de Rush. 50-Something Tour, 30 de janeiro de 2027. Estádio Nilton Santos, Engenhão, Rio de Janeiro. Garanta já seu ingresso. Daqui a pouco tem mais uma Atualizando.
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1: Faltando 2 minutos.

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Com Positividade FM, Madonna, Causing a Commotion, Usher, featuring Lil Jon, Ludacris, Yeah, Gorillaz, 19 2000, é só música boa essa, Positividade FM, agora 1:18, mais uma chegando.

101.5 Positividade FM, Jota Quest, todas as janelas, resultado de promoção, saindo ingressos pro Rock in Rage dia 24 no Tijuca Tênis Clube pra Juliana Oliveira, final do telefone 3050. Juliana, se deu bem, nossa equipe de promoção vai entrar em contato pelo WhatsApp, tá bom? A partir de agora, se liga, o que que você acha de viajar pelas estradas americanas sem sair do Rio, hein? 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
1: 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A empresa espanhola Aena, vencedora do leilão de concessão do Aeroporto Internacional Tom Jobim, o Galeão aguarda a conclusão dos trâmites regulatórios para assumir oficialmente a administração do terminal. A companhia afirma que pretende fortalecer a ligação entre o Galeão no Rio de Janeiro e o Aeroporto de Congonhas, em São Paulo, como parte de sua estratégia no Brasil. O Galeão vem registrando recuperação no movimento de passageiros e fechou 2025 com cerca de 17 milhões e 800 mil embarques e desembarques. A concessão foi arrematada por aproximadamente 2 bilhões e 900 milhões de reais e os primeiros investimentos serão voltados para melhorias operacionais, experiência dos passageiros e ampliação das rotas nacionais e internacionais. O governo do estado do Rio de Janeiro reorganizou a estrutura da Secretaria do Estado da Polícia Militar. Entre as mudanças estão a criação e redefinição de 8 órgãos de direção, incluindo novas subsecretarias e corregedoria, além da transferência do programa Segurança Presente para uma nova subsecretaria. O decreto também altera a área de atuação de batalhões na região metropolitana e na região dos lagos. Segundo o governo, a reestruturação tem como objetivo fortalecer o comando da corporação e aprimorar os serviços prestados à população. 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Daqui a pouco tem mais um Atualizando.
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0: 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E quem tá levando o voucher de R$100 do Garage Burger & Beer? É Edson Vanderlei, final do telefone 8693. Edson, se deu bem. Você tem que passar hoje pra pegar seu prêmio, tá? Entre 10 até as 19 horas, na rua Vitor Civita 66, bloco 5, loja 101, Barra Olímpica. Nossa equipe de promoção vai estar por aqui te esperando. Vanessa Victorino!
1: Eu!
0: Tá na área, vai ficar contigo até às 6. Eu volto amanhã a partir das 10 da manhã, se Deus quiser. Abraço do Marcos Vinícius Moreno, valeu!

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Boa tarde, terça-feira, 14 de julho. Vambora comigo, Vanessa Victorino, até às 18. Já sabe que tem música boa, informação, promoção, tem esporte com positividade. E a partir de agora tenho pra você Rock and Rage, porque no dia 24, no Tijuca Tênis Clube, vai rolar mais uma edição da lendária Rock and Rage. Uma noite com dois tributos imperdíveis. Queen Vision e Guilherme Lemos cantando Legião Urbana. Manda mensagem que eu tô te esperando. 21 da DD 98128-1045. 98128-1045. Bora fazer, sabe o quê? Ó, mudar a trilha. Já sabe, a equipe de promoção da Positividade FM está pelas ruas do Rio de Janeiro. Neste momento, está no campo de São Cristóvão, em frente ao Centro Luiz Gonzaga de Tradições Nordestinas. Os primeiros ouvintes que chegarem por lá mostrando o aplicativo da Positividade FM vão faturar um par de ingressos para assistir ao filme Traga o Seu Amor, no cinema mais próximo da sua casa. Bora que a equipe de promoção da Positividade FM está sempre pelas ruas do Rio de Janeiro para colocar muita positividade na sua vida. 2h18. Boa tarde.

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3: Motoristas de todo o país já podem usar um novo aplicativo da Agência Nacional do Petróleo, Gás Natural e Biocombustíveis para consultar a avaliação da qualidade dos postos de combustíveis. A plataforma ANP ConvC Postos atribui notas de 0 a 5 com base no histórico de fiscalizações realizadas nos últimos 5 anos. O aplicativo também permite verificar informações como endereço, CNPJ, resultados das inspeções e origem do combustível comercializado, além de possibilitar o envio de denúncias sobre suspeitas de irregularidades ou preços abusivos diretamente à ANP. As escolas da rede estadual do Rio de Janeiro passarão a realizar simulações práticas de primeiros socorros com apoio de instituições de saúde e órgãos de segurança pública. A medida faz parte da atualização do programa Lições de Primeiros Socorros, sancionada pelo governo do estado. A nova legislação prevê treinamentos, campanhas de prevenção de acidentes e capacitação contínua de professores e funcionários, com o objetivo de preparar a comunidade escolar para agir em situações de emergência. A lei também reconhece profissionais que se destacarem nesses atendimentos. Programa Move Brasil Citroën. 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Daqui a pouco tem mais uma atualizando.
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0: Positividade FM 104.5, seu Jorge, amiga da minha mulher. Bora, resultado de promoção. Você, hein? Elaine Sueli, final de telefone 2672, se deu bem, tá levando um par de ingressos pra curtir Rock and Radio no dia 24 no Tijuca Tênis Clube. Nossa equipe de promoção vai entrar em contato com você através do WhatsApp, certo? 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No Casa Shopping, na Barra da Tijuca. Manda mensagem, 21-DDD-98128-1045. 98128-1045. Tô te esperando, me espera que eu volto já já.
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0: 3:02, boa tarde.

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Só quero saber o que pode dar certo. Peraí, bora. 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

0: 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Olha aqui, já mandou mensagem? 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Ótimo, né? 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Já volto. Não, agora tem... Já volto, doida. Tem DNA das emoções, com Carlos Bonô, na Positividade. São 3h32. Agora, 3h33. Boa tarde.
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2: A vida pede mais positividade. Muito obrigado pela sua audiência. É uma honra. Eu vou te fazer uma pergunta. Qual será a data em que você vai decidir encerrar um ciclo e começar uma nova história? Pois é, olha, no DNA das emoções, a região da transição entre as vértebras C7 e T1 representa um momento de passagem. É como, assim, uma ponte entre o que você foi e aquilo que pode de se tornar. E olha, toda transição traz uma pergunta silenciosa. O que ainda está se repetindo na sua vida? Bom, a cervical ela fala da identidade, as torácicas vão falar de conflitos e a lombar é a área também da renovação e aperfeiçoamento, tá? Vamos lá, quando um padrão se repete, ele deixa de ser coincidência e passa a ser um convite para sua consciência. Muitas vezes o corpo apenas sinaliza aquilo que a mente insiste em adiar. Como é que faz para romper esse ciclo? Vamos lá, 3 passos fundamentais. Primeiro, reconhecer o padrão. Segundo, aceitar que toda mudança gera desconforto. E terceiro, tomar uma decisão com data marcada. Porque enquanto a mudança fica no um dia, o cérebro continua repetindo o que já conhece. E olha, não é a data que transforma a sua vida, é a decisão que essa data representa. E talvez hoje seja exatamente o dia de deixar para trás aquilo que já não faz sentido e abrir espaço para uma nova versão de você. Então, e aí, qual será a data em que você vai decidir começar uma nova história? Aliás, fica a dica. Minha próxima imersão vai acontecer em agosto, eu e Rodolfo Santos. As informações estão lá no meu Instagram, que é onde você também pode marcar uma consulta comigo, se inscrever no meu curso de teatro. Bom, vamos lá, o meu Instagram é @carlosbonô. Lembrando que Bonô é B-O-N-O-W. Faça um extraordinário final de semana e vem comigo, porque a vida pede mais positividade.
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Já sabe, né? Trilha diferenciada, equipe de promoção da Positividade FM pelas ruas do Rio de Janeiro. Neste momento, ela continua pelas ruas, né? 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
1: O BNDES informou que a linha de crédito Move Motoristas já alcançou 1 bilhão em financiamentos para compra de carros novos por taxistas e motoristas de aplicativos. Segundo o banco, quase 10 mil profissionais em mais de 1000 cidades brasileiras foram beneficiados. O programa oferece juros reduzidos e prazo de até 72 meses para pagamento. Apesar dos resultados, a iniciativa enfrenta críticas por relatos de dificuldades na aprovação de crédito, demora na liberação dos financiamentos e cobranças consideradas indevidas. O BNDES afirma que trabalha para superar esses desafios e ampliar o alcance do programa. A Secretaria Municipal de Saúde do Rio amplia a partir desta terça-feira a vacinação contra a Covid-19 com a dose atualizada para a cepa LP8.1. Além das gestantes, que já estavam incluídas na primeira etapa, passam a ser atendidos idosos com mais de 65 anos ou mais pessoas imunocomprometidas e pessoas com deficiência permanente. A vacinação está disponível nas clínicas da família, centros municipais de saúde e nas unidades do Supercentro Carioca de Vacinação. A ampliação foi possível após o envio de um novo lote de doses pelo Ministério da Saúde. 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Aproveite! Daqui a pouco tem mais um atualizando.
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Positividade FM 104.5, bora, resultado de promoção, mandou mensagem, vai ouvir seu nome, porque quem tá levando um voucher no valor de R$100 pra vivenciar uma saborosa culinária francesa no L'Entrecôte e Paris, no Casa Shopping? Você. Você quem? Walter Cassiano Peçanha, final de telefone 9383, se deu bem. R$100 pra você no L'Entrecôte de Paris, no Casa Shopping, na Barra da Tijuca. Você tem que vir hoje aqui pra buscar seu prêmio até às 17 horas, Rua Vitor Civita, número 66, bloco 5, loja 101, na Barra da Tijuca. Nossa equipe de promoção vai entrar em contato com você através do WhatsApp. Combinado? Eu volto já já. Espera aí, são 4:02. Boa tarde.

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Quase que não saiu minha voz, né? And people, ó, já mandou mensagem? 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São 4h21. Boa tarde.

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1: Telstar, Tango Espanha, Etrusco, Jabulani e Brazuca são nomes de algumas bolas de Copas do Mundo. A bola do Mundial desse ano se chama Trionda e foi inspirada na ola das torcidas que foi criada no México em 86. O modelo é ultramoderno e possui sensores integrados de movimento de alta frequência que exigem uma recarga elétrica antes dos jogos para alimentar a inteligência artificial do sistema de arbitragem que está dentro da bola. Ela também possui uma estrutura sem costuras e superfície que reduz a absorção de água e garante uma trajetória mais previsível e mais precisão no chute. Que tal voltar no tempo? 1930, para falar da primeira bola da Copa. Nos primeiros mundiais, os jogadores usavam gorro para cabecear porque a bola parecia uma pedra. Eram 12 gomas de puro couro, costurados à mão, uma abertura do tamanho considerável para colocar uma câmara de ar feita de bexiga de boi, fechada com um grosso cadarço em relevo. O pino para encher a bola também ficava aparente. Além disso, deformava com facilidade e encharcava debaixo da chuva. Pesada ou cheia de tecnologia, o que a gente quer ver é bola na rede dos adversários.
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1: Olá, eu sou o Ricardo Cavalcante, cirurgião plástico. Estou aqui no Positivecast para trazer algumas dicas de estética, beleza e autoestima. Hoje eu vou falar sobre as canetinhas. A canetinha tizepatida, que é conhecida como Monjaro, ela vem sendo amplamente utilizada. Agora, nós temos que ter muito cuidado, porque essa caneta, da mesma forma que de maneira surpreendente a gente consegue perder peso, você pode ganhar novamente. Então, você tem que ter uma orientação, tanto na forma de usar, como na forma de retirar o medicamento, que é o efeito rebote que muitas vezes aparece. Outro ponto importante é estar preparado para alguns efeitos indesejáveis, como a azia, que muitas vezes dá, a prisão de ventre, o endurecimento de fezes. E por isso, a minha recomendação é que você procure um colega especialista que trabalhe com esse produto, que tem experiência, que ele vai poder te orientar para você não ser colhido com esses efeitos ou, no mínimo, minimizar esses efeitos. A caneta também ela é importante no sentido de preparar muitas pessoas que estão fora do peso e aí a gente consegue prepará-las para poder fazer uma cirurgia de maneira mais adequada. Fica uma outra dica também, qualquer que seja a cirurgia, deve-se interromper o uso desse medicamento, nome comercial Monjaro, com no mínimo 3 semanas antes do procedimento. Se você tem dúvidas ou quer perguntar alguma coisa, o meu Instagram é @doutorricardocavalcante e eu estou à sua disposição para qualquer esclarecimento adicional.
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0: 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Satisfação. Resultado de promoção, vambora. Quem vai curtir Rock and Rage no dia 24 no Tijuca Tênis Clube você, vai ser você, Camila Zuccarelli, Mesquita Leite, Miranda. Final de telefone 7013. Camila, nossa equipe de promoção vai entrar em contato com você através do WhatsApp, certo? A partir de agora, tenho pra você um voucher no valor de R$100 do La Plancha pra você viajar pra Espanha sem sair do Rio. Pois é. 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E, ó, hoje tá rolando agora Espanha. Então, o que você tá torcendo? Bora, manda mensagem que eu tô te esperando. 21-DDD-98-128-745. Eu já volto, me espera aí.
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2: Olá, uma ótima tarde para você sintonizado aqui na Positividade. Excelente terça-feira para todo mundo. E a partir de agora, você fica muito bem informado com todas as notícias do trânsito em mais uma edição do Atualizando. Tô de olho na região da Tijuca, segue lentidão pela Conde de Bonfim para o motorista seguindo em direção ao Alto da Boa Vista, ali pelo trecho da Praça Sãs Penha, vai assim até pelo menos a chegada a José Higino. Aliás, quem tá passando pela Doutor Satamini também tá perdendo um pouco mais de tempo, sobretudo na passagem pela Praça Afonso Pena, só melhorando mais à frente no trecho da Heitor Beltrão. Você que chega a este bairro da Zona Norte, tem a alternativa da Rua do Matoso, vai até mais à frente a Barão de Itapajipe, encontra boas condições até a chegada ao Largo da Segunda-feira, ou até mesmo a Barise Barros, também é uma boa opção, mesmo com trânsito lento na passagem pela São Francisco Xavier. A diferença é que melhora mais à frente pela Almirante Cochrane, só a lentidão acontecendo pela Santo Afonso. Isso também no acesso para Pinto de Figueiredo e a chegada a Barão de Mesquita. Você que vai para a Vila Isabel pela Gonzaga Bastos, está encontrando trânsito intenso, mas ainda assim sem tanta dificuldade. 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O Atualizando volta já.
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FM 104.5 Red Hot Chili Peppers. 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Boa tarde.

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1: Positividade FM 104.5, tá chegando Esporte com Positividade com ele, Alexandre Araújo, boa tarde.
2: Fala, Vanessa, tudo bem? Boa tarde para você, pros amigos ligados aqui na Positividade. Pois é, Vanessa, aqui não vou dizer quem diria, porque a seleção é muito forte, né? Não é aquela seleção que você assiste o jogo e fica encantado, mas é um time muito eficiente, objetivo, pragmático, é campeão, não à toa, é atual campeão europeu, eliminou a França na semifinal da Euro em 2024, vencendo por 2-1, eliminou a França também na semifinal da Liga das Nações por 5-4 e vai eliminando de novo na Copa do Mundo.
1: Pois é, né? Tá rolando e a Espanha tá ganhando.
2: A Espanha vai vencendo por 2-0.
1: Rapaz, vai... já tá 2, eu tinha visto 1.
2: Tá 2-0. A França não viu a cor da bola nesse jogo.
1: Olha.
2: É um time que marca muito bem, é um time que pressiona muito bem a saída de bola, é um time que tem o controle do jogo, tem a posse de bola, que é uma característica do futebol espanhol, muito toque de bola,

0: de pênalti. O jogador Dinier fez uma falta em cima do Lamine Yamal, que é a grande sensação do time. O Oyarzabal, que é o artilheiro da Espanha no Mundial, não é aquele jogador super badalado, né? Não é aquele, não é o
1: Pois Haaland. É, né?
0: É o Oyarzabal, tem 5 gols já na Copa do Mundo. É um jogador que atua num time menor da Espanha, que é o Real Sociedad, mas é um cara decisivo. Foi ele que fez o gol, inclusive, do título europeu, quando a Espanha venceu a Inglaterra por 2-1. O gol do título foi marcado por ele. E olha lá, a gente pode ter aí um repeteco da final da Eurocopa. Podemos ter uma Espanha e Inglaterra de novo aí, agora na final de uma Copa do Mundo. Assim, não é um resultado surpreendente. Porque a França fez uma grande Copa, mas a Espanha, com seu futebol aí, repita de novo, pragmático, objetivo, vai se garantindo na final e entrando como favorita mesmo ao título, ao bicampeonato. Foi campeão em 2010, pode ser campeão de novo agora, né?
1: Quanto tempo de jogo?
0: Até agora aí 72 minutos, que dá aí, faltando 18 minutinhos pra acabar.
1: Então tem bastante possibilidade, né? Vou te falar que eu tava a semana inteira falando pra você que eu tava torcendo pela França, né? Mudei, porque hoje conheci brasileiras que moram na França e elas não torcem porque falaram que lá eles se acham muito no futebol. Então eu falei, não, esquece, deixa cair a França e eu tô torcendo pela Espanha. Então que bom que a Espanha tá ganhando. Tô feliz.
0: Vai chegando aí a sua segunda final, né, a Espanha. Ela só tinha jogado uma final em 2010, contra a Holanda, jogou e foi campeã. E agora tá chegando de novo a mais uma decisão, podemos, certamente, já é uma final inédita, porque nunca tivemos uma Espanha, Argentina, nem Espanha, Inglaterra. Então, pela primeira vez teremos uma final diferente aí, depois de muito tempo.
1: E o que você acha mesmo que vai rolar?
0: Cara, tô achando assim, sinceramente, eu acho que a Argentina é mais chique que tem o Messi, mas tá muito imprevisível nessa Copa do Mundo, assim, e a Inglaterra, não dá pra descartar a Inglaterra, porque ela é a atual vice-campeã europeia. Tem o Jude Bellingham, que tá jogando uma baita Copa do Mundo também. E a gente apostava muito aí no confronto entre o Messi e o Mbappé.
1: Pois é, não vai rolar.
0: Confronto entre o Lamine Yamal e o Jude Bellingham, né? Nesse jogo de amanhã às 4 da tarde, que vai ter o maior efetivo policial da Copa do Mundo lá em Atlanta.
1: Pois é, por conta das torcidas e tudo mais. Tem aí uma coisa, né, que não acho que vi que não pode ter um negócio de bandeira. Tem umas coisas proibidas, né?
0: Tem a rivalidade histórica entre eles. Uhum. E as torcidas que são tradicionalmente violentas, né? Que são os hooligans ingleses, uhum, bravas argentinos. Então, o governo americano, o FBI, inclusive, aumentou o policiamento para essa partida. O Scaloni, o técnico da Argentina, deve fazer algumas modificações na equipe. O time está muito cansado, que vem de várias prorrogações. No lateral direito, o Montiel pode ganhar a vaga do Molina, enquanto o Nico Gonzalez pode entrar no lugar do McAllister. Mas, certo. Temos aí o Messi amanhã em campo e é o jogador mais importante dessa seleção da Argentina. Vai ser a última Copa do Messi, a Argentina que está tentando o tetracampeonato.
1: Tem que cair fora, não pode. Não podemos correr esse risco.
0: Exatamente, não dá para ter esse risco. Vai ficar um título do Brasil, não seria legal, seria perigoso. Falando na final ainda também, Vanessa, a FIFA anunciou que vai vender pedacinhos do gramado do MetLife Stadium aí pro torcedor.
1: Mentira.
0: Quem quiser comprar, mas
1: só uma bagatela.
0: Não é que tá achando tão caro, não. Ah. $450, quer dizer, não é tão caro pra quem tem dinheiro.
1: Pois
0: né?
1: Mas vem cá. Quem quer um pedaço do gramado? Você iria querer? Você gostaria de ter só pra...
0: Desse estádio, se fosse seleção brasileira, talvez. O estádio do Hexa, como um amante de futebol, colecionador, ali tá falando aqui. Era dela coisa, cinquentinha, né?
1: Vou falar já. Calma que eu vou chegar lá.
0: E ela tem em casa um pedacinho do Maracanã Antigo. É do gramado Maracanã Antigo.
1: Sério? Então tô falando besteira aí, ó. Mas ela gostaria de ter desse também ou não? Passaria?
0: Não, essa não quer, não. Dá mais pisada aí pro franceses, argentinos, espanhóis e ingleses.
1: Pois é, mas mesmo se tivesse o Brasil, gente. $450, ele poderia comprar algumas coisas.
0: Comprar muita coisa.
1: Nem tanto, né? Não vamos exagerar. Bom, já que falou, teve homenagem, teve presente. Parabéns, tá, Aline? Aniversário hoje, 50, meio século, chique demais. Da Aline, esposa do Alexandre. Teve presente? Teve homenagem?
0: É homenagem. Postagem, vou até uma poesia, né, que você falou ontem, né? Vamos lá. 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

0: pude reagir. Quando você tem, desperta o sentimento, é melhor não resistir e se entregar. Ficou bonito, hein?
1: Olha, tu tá plagiando feio, hein? Você é um cara de pau, Lulu Santos, né? Vai, assina. Lulu Santos, seu cara de pau. Deixa eu só te fazer uma pergunta, tirar uma dúvida de sábado, que teve uma festa da Aline, foi festão. Qual foi a tua fantasia? Porque eu entendi de todo mundo, inclusive foi muito bacana. Mas a sua eu fiquei meio perdida.
0: Você não entendeu a minha?
1: Não.
0: Porque a peruca já tá meio bagunçada. Eu vou fazer a voz aqui, você vai matar na hora, ó. Viva a noite! Olha aí, ó.
1: Não consegui, falhou. De novo.
0: Viva a noite!
1: Ah, mentira, você tá me sacaneando.
0: O Gugu, pô.
1: Tu tentou ir de Gugu?
0: Não, tentei não.
1: Não rolou, não rolou.
0: Rolou.
1: Todo... Olha, gente, a festa foi o máximo. Eu vi ali, fiquei acompanhando que a Aline postou. Mas não rolou a tua, não. Você teve presente pra melhor e pra pior, tenho certeza que você foi a pior.
0: Não, foi o maior sucesso. Tinha um pintinho amarelinho, tinha banheiro. Pô, foi um espetáculo.
1: Muito bom. Aproveite aí hoje o dia com a Aline. Parabéns, saúde, que é o mais importante. E... Vamos esperar então pra ver o que vai acontecer. Mais algum gol saiu? Alguma coisa não?
0: Só pra atualizar aqui, a galera que tá ligada aqui na gente, ó. 70. Estamos 15 minutinhos, 13 minutinhos pra acabar o jogo. Acho que já era. Espanha tá na final da Copa, 2-0 em cima da França.
1: Rapaz, quem diria?
0: A França não está vendo a cor da bola.
1: Rapaz, eu queria ver esse jogo, mas não tô conseguindo. Mas bom saber.
0: Capital terceiro agora, hein?
1: Sério?
0: Quase. Não, quase. Quase
1: o terceiro. Aí ia ser demais. Bom, então amanhã temos Argentina e Inglaterra.
0: Argentina e Inglaterra, lembrando que vai ser o Messi nunca enfrentou os ingleses. Olha, o último confronto aconteceu em 2005.
1: Olha,
0: Lionel Messi tem de vencer a Inglaterra pela primeira vez. Tomara que seja um grande
1: jogo. Não vai vencer.
0: E que a gente não tenha briga, né, entre os torcedores.
1: Por favor.
0: E na arquibancada, né, porque a rivalidade existe e é muito grande.
1: Então vamos esperar o de hoje acabar, já tá quase acabando. E amanhã a gente comenta, às 4 vai estar rolando a bola e a gente vai comentar aqui, combinado?
0: A gente vai atualizando a galera, mas não deu pra França, a Espanha. Bora anotar aí, tá na final.
1: Calma, porque futebol tem de tudo, em 13 minutos dá pra fazer muita coisa.
0: Toma gol, os caras só tomam. O time da Espanha, só pra fechar, ele não perde há 38 jogos.
1: Sério?
0: 38 jogos sem perder o time da França.
1: Então teremos uma campeã aí. Já tô vendo.
0: 29 vitórias e 7 empates nos últimos 38.
1: Mas vai ser o bicampeonato, né?
0: Vai ser o bicampeonato.
1: Tá longe do Brasil, então pode ser a França. Vai pra Espanha, vamos torcer pra Espanha.
0: Pode dar pra Espanha.
1: Então você volta amanhã às 8h30 da manhã com o Carlos Alberto e comigo. Te espero aqui às 5h30. Combinado, Alexandre?
0: Cedinho já vestido com a camisa da Inglaterra.
1: Até amanhã, Gugu. Tchau, beijo.
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0: Inclusive, Espanha ganhou, né? Pelo menos estava ganhando, não sei se mudou. Então, vai viajar para a Espanha, você, Alexandre Turler. Final do telefone 4709. Você pode vir hoje aqui na rádio até às 19 horas. Rua Vitor Civita, número 66, bloco 5, loja 101, na Barra da Tijuca. Nossa equipe de promoção vai entrar em contato com você através do WhatsApp. Certo? Fico por aqui. Ele já chegou, nadou, malhou, másculo maravilhoso.
1: Só academia, tá bom.
0: Só academia. Ih, tá bravo, hein? Só academia, tá bom, viu, né?
1: Bravo, cara.
0: Só academia, tá bom. Rapaz, bravo ele. Volta amanhã, a partir das 2 da tarde, te encontro aqui na Positividade. Combinado? Sou Vanessa Victorini e pra você são 6 em ponto. Boa noite. É.

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0: Agora 6h15.
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4: Atualizando as informações do trânsito para você aqui na Positividade, eu falo agora da Avenida Brasil. O movimento já começa a aumentar bastante para quem vai no sentido Zona Oeste. Essa lentidão acontece até pelo menos a altura de Bom Sucesso. Mais à frente, chegando à Parada de Lucas e também no trecho de Irajá, também movimentação tá intensa com trechos de lentidão. Você que vai para a Zona Norte pode dar preferência a Ruranos. O acesso pela Leopoldo Bulhões tem um panorama melhor. Chegando mais à frente a Rui Biapina, já na altura de Olaria, também sem dificuldades até o momento. Linha Vermelha, quem vai passar no sentido Baixada, perde tempo até a cabeceira do Aeroporto Internacional. Um panorama semelhante acontece pela BR-040, na altura do Hospital do Carmo, com a diferença que vai melhorando mais à frente, tanto no trecho de Gramacho, Jardim Primavera e também no acesso para o Arco Metropolitano, para você que vai no sentido Serra de Petrópolis. Rodovia Presidente Dutra, a lentidão acontece também no caminho para Queimados, principalmente na passagem pelo Bairro da Prata em Belfor Roxo e também na chegada Comendador Soares, já na altura de Nova Iguaçu. 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

É a Positividade FM 104.5, a melhor rádio do mundo. Tocou pra você Harry Styles, Late Night Talking, Barão Vermelho, puro êxtase, pura positividade, PH até as 10. Vamos chamar a Madoníssima Madonna e American Pie.

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2: Olá, não cozinheiras e não cozinheiros. Cara, hoje eu vou responder uma pergunta que me fizeram lá no Instagram e que me fez procurar os meus amigos universitários para perguntar, porque eu mesmo não sabia. Qual é a diferença de pão sírio para pão árabe? Que a influência da gastronomia libanesa e árabe no Brasil é evidente, eu não preciso te dizer. Está presente em vários lugares diferentes. Muitos de nós adoramos vários preparos da gastronomia com essa origem. E existem milhares de descendentes que podem perpetuar e continuam perpetuando essa tradição. E eu fui perguntar para alguns deles qual era a diferença de pão sírio para pão árabe. Bom, a resposta foi igual de todas. Não existe diferença. Pão sírio e pão árabe é o mesmo pão. É o tal do pão pita. A diferença é de uma marca para outra que faz e que produz o pão e que gosta de fazer de um jeito ou de outro. Mas, via de regra, é o mesmíssimo pão. Normalmente com uma base água, sal, fermento biológico, farinha de trigo. Então é um pão muito simples.

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1: 6h48.
2: 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Uma nova lei em vigor no estado do Rio de Janeiro garante aos pais e responsáveis o direito de permanecer ao lado de crianças e adolescentes durante procedimentos médicos que exijam sedação ou redução do nível de consciência. A medida vale para hospitais públicos e privados e prevê exceção apenas quando houver contraindicação médica devidamente justificada. A legislação também determina que as unidades de saúde informem previamente as famílias sobre esse direito, reforçando as garantias previstas no Estatuto da Criança e do Adolescente. E a Defensoria Pública do Estado do Rio de Janeiro abriu inscrições para o programa de residência jurídica voltado exclusivamente para advogados. Ao todo, são oferecidas 100 vagas distribuídas em diferentes regiões do estado. As inscrições são gratuitas e podem ser feitas até o dia 17 de julho. Os selecionados atuarão no apoio às atividades da Defensoria, como pesquisas jurídicas, elaboração de documentos e atendimento à população em situação de vulnerabilidade. O processo seletivo será composto por análise curricular e entrevista. E a gente vai ficando por aqui com as notícias de hoje do Atualizando. Eu sou Marcos Soares, de volta amanhã, bem cedinho aqui pela Positividade FM. Boa noite, até amanhã.
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0: 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Coldplay, a Sky Full of Stars. 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
0: Agora 7:02. 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
14: Seja bem-vindo, bem-vinda.

Positividade FM 104.5, CNC Music Factory, gonna make you sweat. 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
1: Você se lembra da Copa do Mundo de 2018 na Rússia, a primeira disputada no leste europeu? A Copa do Mundo na Rússia foi a primeira edição a utilizar o árbitro de vídeo, o VAR. Com a introdução do equipamento, a competição bateu o recorde histórico de pênaltis marcados, totalizando 29 infrações ao longo dos 64 jogos. O artilheiro da Copa foi Harry Kane, com 6 gols. Foi a segunda vez que o inglês conquistou a artilharia da competição. O outro foi Gary Lineker, em 1986. O título ficou com a seleção francesa, que conquistou o seu segundo campeonato. E a seleção brasileira acabou caindo mais uma vez nas oitavas de final, sendo eliminada pela seleção belga, de Courtois e De Bruyne. Assim como acontece desde 2006, o Brasil sempre eliminado por europeus em Copas do Mundo. Pela França em 2006, pela Holanda em 2010, pela Alemanha em 2014, em 2018 pela Bélgica, em 2022 pela Croácia. É o Brasil rumo ao Hexa e você ligado aqui no esporte na positividade. 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

Positividade FM 104.5. Cara, que programação, que rádio é essa? Vinhetas novas, dando um clima a mais aqui pra você que escuta e curtiu Red Hot Chili Peppers, By The Way, Backstreet Boys, Everybody, Alex Warren, Ordinary. Teve até o Rapa, Meu Mundo é o Barro. E agora Blitz! Sentado à beira do caminho, 8h30.

Positividade. FM 104.5 Portugal, The Man Feels Steel, The Black Eyed Peas, Where is the Love? Vem chegando aí, Lulu, com o Descobridor de Sete Mares. Daqui a pouquinho a gente se encontra na internet durante a Voz do Brasil, via app, via site positividade.fm. 8h48.